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0: 9:15.
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1: 10 horas.
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1: 10 e 5.
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0: 10h30.
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0: 11:32.
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0: 11:47.
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0: Meia-noite 48.
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2: Oi.
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3: Duas e trinta e um.

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1: Treze e 23.

0: 13h38.
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0: 5:16.
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0: 5:31.
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0: 5:46.
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1: Seis horas.
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25: 6 e 4.
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0: 16 e 16.
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0: 6:31.
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0: 6:48.
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Deus possa te dar a paz, a tranquilidade, a sabedoria no dia de hoje, que você possa ser feliz, que você possa fazer as outras pessoas também felizes. 7:26 aqui na Portal Sul. Bom dia, bom dia, bom dia, bom dia, bom dia, bom dia, bom dia.

0: Fale comigo, você. Você vai dizer para ele que todas as manhãs você vai buscar ele após manhã. Todas as manhãs eu estarei à tua presença, Senhor. Diga a ele assim: pela manhã eu te contemplo.
1: Pela manhã eu te contemplo.
2: 7:40.
0: Abre os meus lábios para te exaltar.
1: Abre os meus lábios.
2: Grande abraço aí, doutor Peter. Tenente Duda.
0: O seu nome mora em mim.
2: Grande abraço, a dona Valena, a dona Eva.
0: E o seu espírito.
2: Muito obrigado pelo carinho, mercado Peça, aí na cidade de Rio, pelo amigo Caetano. Aquele abraço, obrigado pelo carinho. Obrigado pela audiência de vocês.
0: Flui o rio.
2: Grande abraço.
1: Alma flui,
2: rapaz, são 7:40.
0: Os meus olhos correm lágrimas.

0: 7:46.
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0: 8 horas. 8 horas.
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0: 8:16.
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0: 8h30.
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0: Na terça-feira, o frio continua predominando na região sul do país, e a chuva deve diminuir em parte do sudeste. Enquanto isso, as instabilidades permanecem mais concentradas, principalmente entre a região central e o norte do país. O tempo segue firme em praticamente toda a região sul. A massa de ar polar continua atuando e mantém a manhã fria, principalmente no estado gaúcho, em áreas de serra. À tarde, a temperatura sobe um pouco mais, porém o frio ainda marca presença no começo da manhã. Na região sudeste, ainda há bastante nebulosidade e chance de chuva em áreas do litoral e no leste da região. No Triângulo Mineiro, oeste de Minas e norte de São Paulo, tem previsão de pancadas de chuva ao longo do dia. E no centro-sul paulista, Rio de Janeiro, Espírito Santo, Zona da Mata e leste mineiro, o dia deve seguir mais agradável. No centro-oeste, as instabilidades diminuem em algumas áreas, mas ainda ocorrem algumas pancadas de chuva em Goiás, Distrito Federal, e no centro-norte e leste de Mato Grosso. Já Mato Grosso do Sul permanece com o tempo mais firme, e as temperaturas voltam a subir mais durante a tarde em praticamente toda a região. No nordeste, no sul da Bahia, as pancadas de chuva e os temporais continuam. Entre a região de Natal e a Paraíba, tem previsão de chuva fraca em alguns pontos, além de áreas do litoral norte da região. No sul do Maranhão, também tem previsão de pancadas de chuva isoladas, enquanto as demais áreas continuam com o tempo mais firme. E no norte, a tendência de diminuição da chuva em algumas áreas. Ainda assim, tem previsão de pancadas de chuva em grande parte do Amazonas, Tocantins, sul do Pará, Roraima e Rondônia, com alerta para temporais isolados no Amazonas. E nas demais áreas da região, o tempo segue mais firme. Ao longo da tarde, máxima de 19 graus em São Paulo e de até 22 em Porto Alegre, no Rio de Janeiro. Em Vitória, máxima de 23. E em Brasília, as temperaturas podem chegar até os 27 graus. Já em Palmas, calor de 33 à tarde. Antes de sair de casa, confira a previsão para a sua região e acompanhe as atualizações, principalmente se você mora em áreas com previsão de chuva forte ou temperaturas mais baixas pela manhã.
1: Oito e quarenta e um.

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0: 8h58.
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2: Saiba o que as previsões astrais falam sobre o seu signo para o dia de hoje.
3: Áries. Você tem estado muito estressado ultimamente, Ariana, e por causa disso tem exagerado em muitas questões ou simplesmente ficando sem forças para resolver o que precisa. Procure relaxar e descansar um pouco. Somente assim a sua eficiência aumentará. Cor do dia azul escuro, número de sorte 12.
4: Touro.
3: Coloque limites em suas relações, taurino. Não permita que pessoas queridas interfiram demais em suas escolhas ou que queira controlar todos os seus passos. O amor é uma escolha muito pessoal. Cor do dia verde escuro, número de sorte 1.
4: Gêmeos.
3: Pare de tentar controlar tudo ao seu redor, geminiano. Não adianta querer controlar a tudo e a todos. Assim, você pode acabar ficando com muita raiva. Desse modo, você vai causar enorme desgaste em toda a sua saúde, que pode se desequilibrar. Então, fique atento. Cor do dia azul claro, número de sorte 55.
4: Câncer.
3: No momento em que você se reconhece, é que seus atos lhe trazem retribuições, canceriano. Por isso, você deve escolher onde vai investir sua energia e se envolver também. Muitas instabilidades e mudanças inesperadas poderão ocorrer. Mantenha-se firme, procure ter foco e determinação. Cor do dia é o prata, número de sorte 44.
4: Leão.
3: Se você deseja chegar a uma determinada situação, você está no lugar certo e na hora certa, Leão. Vá em frente. Você tem vocação para o sucesso, as oportunidades sempre aparecem e você deve confiar no futuro. Cor do dia é o violeta, número de sorte 33.
4: Virgem.
3: Cuide do seu emocional, virginiano. Esse é um dia que pode lhe trazer muitos altos e baixos, por isso você deve ter uma atitude otimista. No amor, busque um parceiro que o admire, de nível elevado e que o ajude a crescer. Para quem já vive um amor, traga mais movimento para o seu cotidiano. Cor do dia é o bege, número de sorte 22.
4: Libra.
3: Você está conquistando tudo aquilo que queria, libriano. Cuidado apenas para não alimentar uma visão distorcida da realidade e acabar não percebendo as vitórias. Preste atenção também para não tornar isso um hábito ruim. É preciso olhar a tudo e perceber que você já alcançou muito. Cor do dia é o marrom, número de sorte 11.
4: Escorpião.
3: É hora de equilibrar as suas forças, escorpiano. Limpar e harmonizar o seu ambiente e ao redor dele. Procure transformar energia negativa em positiva e o ódio em amor. As situações precisam ser prazerosas. Cor do dia é o laranja, número de sorte 9.
4: Sagitário.
3: Os astros favorecem o romance para você, sagitariano. O amor precisa ser gostoso, leve, sem cobranças e sem compromissos. Se houver repressão, você pode perder o brilho. Deixe as relações fluírem com alegria. Bom momento para cuidar da autoestima. Cor do dia é o branco, número de sorte 56.
4: Capricórnio.
3: Procure manter uma atitude descontraída, Capricórnio. Busque atividades leves, limpas, gostosas e bonitas. Você vai se realizar através do prazer que as situações da vida vão lhe oferecer. O importante é fazer algo que goste. Cor do dia é o rosa, número de sorte 45.
4: Aquário.
3: Reconheça o seu valor, aquariano. Você esperou muito e finalmente começou a ver os resultados positivos dos seus esforços. Felicite-se e continue firme em sua posição. Na saúde, o momento é de recolhimento e recuperação das energias. Cor do dia é o amarelo, número de sorte 34.
4: Peixes.
3: As coisas podem não sair como você espera, pisciano. Algumas mudanças lhe pegaram de surpresa. É preciso se adaptar às circunstâncias com erros passados. Observe atentamente antes de tomar qualquer decisão precipitada. Cor do dia é o verde claro, número de sorte 23.
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6: Bom dia, cidade. Bom dia, Pedro Osório. Bom dia, Cerrito. Bom dia, região. Estamos chegando com o pensamento positivo, com o coração cheio de alegria. Está começando na Portal FM mais um campeão de audiência. Programa Cidade está começando para você. Manhã de terça-feira, 8 de setembro de 2026. Temperatura 12 graus no estúdio da rádio, tempo nublado. Está começando o programão da sua manhã. Aqui você acompanha a informação, a notícia, o esporte, a música, tudo no som da 87. Manhã de terça-feira, programa Cidade vai começando. 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Fica com a gente, fica do meu lado, que a gente vai ficar feliz da vida com a sua sintonia desta manhã de terça-feira, com assistência técnica, seleção musical do companheiro Rubens Freitas. Vamos começando o programa Cidade, tem visita na rede. Bom dia, cidade.

Beleza, gente? Manhã de terça-feira, setembro, né? Mês que o pessoal comemora aí, começa a comemorar aí. Primeiro, comemoração ontem, né? Desfile das escolas, muito interessante, muito bem organizado, né? O nosso desfile das escolas aí, comemorativo à independência do Brasil, né? Ali no centro da cidade, ali na praça, né, o desfile, muito bonito, muito bem organizado, sempre, todos os anos, crianças, adultos, né, desfilando, comemorativo, muito bem organizado pela administração municipal, o desfile de ontem, muita gente presente, hein, e a gente começa a encontrar com pessoas, né, que a gente fica muito tempo sem ver. E a gente, nesses momentos, a gente acaba se encontrando com as pessoas que muitas vezes fica muito tempo sem a gente conversar, né? Conversar. Muito bonito. E agora a gauchada se prepara aí para a famosa Semana Farroupilha. Semana Farroupilha que vem aí, né? Sempre também muito bem organizada pelos desfiles dos cavalarianos, né? Agora há pouco eu estava ali em frente à minha casa, ali na Avenida Alberto Pasqualini, muitos trailers passaram ali, de outras cidades, da gauchada, né, com cavalos, enfim, que vão se preparando aí para o desfile da Semana Farroupilha. Era muito, era caminhão com cavalos, piquetes, né, carro dos piquetes de outras cidades que estão chegando aqui em Pedro Osório, né, se preparar para o desfile aí da Semana Farroupilha. É o programa Cidade na sua manhã. Bom dia, minhas amigas donas de casa, que já estão sintonizadas com a gente no nosso programa. Obrigado pela audiência, obrigado pelo carinho da sintonia. E tá nublado, hein? Tá nublado e friozinho, Ramai. Olha a música!

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10h12 aqui no Portal, na 87.9, no programa Cidade, desta terça-feira. Olha, gente, o Grêmio perdeu, né? Perdeu o Grêmio. Perdeu. O Grêmio perdeu pro Vitória, 1-0. O jogo foi lá na Bahia. E o Inter perdeu também, o Grêmio também. Nossa, tá feia a coisa, hein? Pra dupla. A dupla tá feia, tá se vendo mal aí nos campeonatos brasileiros. O Grêmio perdeu, tinha vencido o Grenal, e agora perdeu. Perdeu pro Vitória lá na Bahia. Pois é, rapaz. E pelo futebol gaúcho, o Brasil venceu o Lajadense. E venceu o Lajadense, o Brasil de Pelotas. E o time do Chico, o Pelotas, venceu o Sportivo fora de casa, hein? Aliás, empatou. Empatou, foi 1-1, né? O Sportivo e Pelotas. O jogo foi lá e o Sportivo foi lá em Bento Gonçalves. E foi 1-1 o jogo do Pelotas aí. E fora do G8, Pelotas vive semana decisiva com jogos na boca do lobo, né? Ah, rapaz, tá aí a dupla Brapel, que tá tentando voltar aí à divisão principal do nosso futebol gaúcho, né? Também estão aí em atividade. 10h13. 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Alô, cidade do Cerrito. Bom dia, povo amado da cidade do Cerrito, que estão sintonizados com a gente, acompanhando o nosso programão da sua manhã. O Cidade é nublado. Que saudade do sol, né? Aparece solzinho pra gente. Olha a música pra você.

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Beleza, gente? Alô, bairro Santa Teresa, bom dia, povo do bairro Santa Teresa. Estão sempre sintonizados com a gente no nosso programa, obrigado pela audiência, obrigado aí pelo carinho da sua sintonia. Pessoal aí, nosso querido bairro Santa Teresa, bom dia, bom dia. 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Bom, e programa Cidade, na sua manhã. Bom dia, pessoal do bairro Brasília, que estão sintonizados com a gente no nosso programa. Uma mensagem para você refletir, tá? Uma mensagem para você refletir com a gente. E vamos ver aqui a mensagem. Você nunca será bom o suficiente para todos, mas será sempre perfeito para aquelas pessoas que te merecem. Muitas pessoas ficam ansiosas com o futuro e esquecem do presente, de tal forma que acabam por não viver nem o presente, nem o futuro. Quando você se sentir sozinho, aprecie o sol. Perceba que ele está sempre só, porém nunca deixa de brilhar. Nunca deixe de acreditar no seu sonho. Seja otimista. De repente, de um dia para o outro, a vida se transforma. Aproveite cada minuto deste dia. O ontem é passado, o amanhã é futuro. E hoje é presente de Deus para cada um de nós. Comece seu dia fazendo uma faxina. Tire do seu coração a aflição, a tristeza e a angústia. E coloque nele amor, fé, alegria e pensamentos positivos. E veja que será um lindo e abençoado dia. Os bons amigos conhecem todas as nossas histórias. Os melhores amigos fazem parte delas. Não espalhe espinhos pelo caminho. Seu retorno pode ser descalço. Programa Cidade.

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0: 10:33.
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2: Olha aí, gente, é o programa Cidade. Bom dia a você que tá ligado com a gente. Alô, Zezinho da Vila Costa. Bom dia, Zezinho. Um abraço aí pro Zezinho, pra esposa dele, lá na Vila Costa. O Miguelão, Valdir, Birei. Conhece o Miguelão, Birei? Conheço. Teu amigo, ele, né? Ele é amigo do Rubens Freitas. Miguelão, tá sempre ligado com a gente aí no nosso programa. Grande abraço aí pra ele. Obrigado pela audiência, obrigado pelo carinho da sintonia, né? E o programa Cidade, desta terça-feira, vem com música pra você, é claro. Minhas amigas, dona de casa, bom dia, bom dia.

Olha aí, gente. Programa Cidade desta terça-feira, começo do mês de setembro, que tem uma tradição no nosso Rio Grande do Sul de Semana Farroupilha. Pessoal se preparando, né? Nós temos lá Piratini, que é considerada a primeira capital farroupilha, que é a que movimenta mais, né, o tradicionalismo nesta época do ano. E nós aqui, o pessoal também já está se preparando aí também para os desfiles de cavalarianos, a gauchada se preparando aí para desfilar, comemorar aí a nossa Semana Farroupilha, a famosa Semana Farroupilha do nosso Rio Grande do Sul. O programa Cidade desta terça vai ficando por aqui. Volta amanhã, quarta-feira, se Deus quiser. 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Obrigado a você pela audiência de hoje, pelo carinho que vocês têm com a gente aqui na 87.9, né, a credibilidade que é depositada pra gente aí. Obrigado, hein, pela audiência. Amanhã é quarta-feira, se Deus quiser, a gente retorna com mais um programa Cidade aqui na Portal.

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2: Ouvintes, bom dia. Começamos aqui, Cidade em Pauta, edição desta terça-feira, 8 de setembro do ano da graça de 2026, do começo do ano até hoje. Já passaram 251 dias, faltam 114 dias para o final do ano. Estamos no quinto dia da lua minguante, faltam 13 dias para o final do inverno. Hoje, terça-feira, dia 8 de setembro, comemora-se o Dia Mundial da Alfabetização, Dia de Santo Adriano, Dia de Nossa Senhora da Natividade, aniversário de Vitória, Dia Nacional de Luta por Medicamentos, aniversário de São Luís, Dia Mundial da Fisioterapia, Dia Mundial da Fibrose Cística. Do começo do ano até hoje, já passou 70% do ano. Estamos na 36ª semana e no quinto dia de lua minguante, o bom de plantar hortaliças de raiz, pois a seiva da planta está concentrada na parte inferior, favorecendo o crescimento forte e saudável embaixo da terra. Plante cenoura, beterraba, rabanete, mandioca, batata doce, alho, cebola, inhame. É o momento ideal para podas, já que a seiva baixa evita a perda de vigor da planta. Aproveite para colher raízes e tubérculos que ficam mais saborosos, além de ervas medicinais para secagem. Faça o controle de pragas e a limpeza de canteiros. Hoje, dia 8 de setembro, a Igreja Católica celebra a Natividade de Nossa Senhora, que marca o nascimento da Virgem Maria. A festa da Natividade de Maria, a Igreja comemora o nascimento de poucos santos no dia natalício, além de Maria, apenas Jesus no Natal e São João Batista em 24 de junho. A data simboliza o início do plano eterno de Deus para a salvação da humanidade, preparando o caminho para a vinda de Jesus. A celebração surgiu no Oriente no século VI e foi trazido para o Ocidente Romano no século VII pelo Papa Sérgio I. Nesta data também são celebrados São Tomás de Vila Nova, bispo espanhol conhecido por sua imensa caridade e dedicação aos pobres e enfermos. Falecido em 8 de setembro de 1555. Papa Sérgio I, o Papa do século VII, que promoveu a paz e inseriu festas litúrgicas importantes na tradição da Igreja. Já pelas religiões de matrizes afro, o dia de hoje, terça-feira, é dedicado principalmente a Ogum, o orixá guerreiro da força, da coragem e da abertura de caminhos. Os orixás e entidades da terça-feira, o orixá principal de terça é Ogum. Nas religiões de matrizes africanas, Ogum é ligado ao ferro, à tecnologia e à superação de obstáculos. Oxumaré, divindade do arco-íris, da renovação contínua, também associada a este dia em algumas tradições. Nanã Buroko, orixá dos pântanos e da sabedoria ancestral, reverenciada às terças-feiras no candomblé. Já na linha de Umbanda, o dia também costuma receber a energia de boiadeiros e baianos que trabalham na linha de Ogum. A saudação a Ogum é Patacori Ogum, Ogunhê. Passamos a previsão do tempo para hoje. A previsão do tempo, segundo o satélite meteorológico EcoWeather e o satélite Climatempo, para hoje, sol com muitas nuvens e período de céu nublado. À noite forma-se nevoeiro. A temperatura para hoje, terça-feira, a mínima de 6, máxima 18 graus, sensação térmica de 6 a 11 graus. Segundo as previsões, não chove hoje. Umidade relativa do ar, variando de 55% a 99%. Ventos do quadrante sul de fracos a moderados, a 6 km por hora, com possíveis rajadas de ventos também do sul a 26 km por hora. O sol hoje nasceu às 6 horas e 40 minutos. Estará se pondo às 18 horas e 18 minutos.

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0: 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Dia 20 de setembro, às 22h, desfile, baile com o Grupo Campesinos e extinção da chama crioula no CTG Fogo de Chão. Todos convidados para a nossa Semana Farroupilha 2026. A presidente do clube Recordar é Viver tem um convite a você. Preste atenção.
1: Atenção, família Recordar é Viver. Passando para deixar um aviso importante. Nos próximos dias 13 e 20 de setembro, o nosso tradicional baile de domingo não será realizado. Mas a nossa programação não para por completo. No meio da semana, no dia 15 de setembro, temos um encontro muito especial. Vem aí o Baile da Saudade Gaúcha. Confira os detalhes dessa grande festa. Portas abertas, entrada franca, sem ingresso. Classificação livre, sem limite de idade. Animação, grupo Fole de Galpão, com música para todos os gostos. Depois disso, os nossos tradicionais bailes de domingo voltam no dia 27 de setembro. Contamos com a presença de todos no dia 15 e com a compreensão nos dias de pausa. Até lá.
0: Terminamos aqui a edição do programa Cidade em Pauta desta terça-feira. Retornamos amanhã com mais notícias e informações. Até lá!
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1: Meio-dia e trinta. Meio-dia e trinta.
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0: 12:46.
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1: Uma hora.
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Dando emprego, cuidando das crianças especiais, mas te alimam, rapaz.

projeto que trata das crianças.

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uma barbaridade mesmo, de denunciar esse projeto Viva a Vida. Projeto Acreditar, que recebeu uma denúncia. E é incrível denunciar um projeto tão importante que é para o Rio Grande do Sul. Porque vem gente de tudo que é lugar. E se a Priscila inventa de fechar, eu não vou estar eu aqui recebendo toda hora indo ao fórum de Pedrosão, eu vou fechar. Não vou me incomodar mais. Para onde vai essas crianças? Para onde vão ir? Que vem criança de tudo que é lugar. Só que o projeto Acreditar é os olhos da Priscila. E do Davi também. Mas se a Priscila pega e diz hoje pro Davi, vamos terminar com esse projeto. Vamos acreditar. Mas tinha denunciado um projeto importante que nem esse rapaz. Isso é um absurdo. Isso é uma vergonha da vergonha. Mas como é que uma pessoa se anima a fazer isso aí, tchê? Uma ou duas ou três, quantas pessoas? E se ela se reúne hoje com o Davi? Vamos fechar o projeto que está. Aí eles vencem. Vão pra peleia. Como é que pode, cara? Eu fico doente. Como é que se animam? Como é que se animam a fazer um tipo de coisa assim? É o absurdo do absurdo. A vergonha da vergonha. Mas uma hora, isso vai vir. Não pode ser assim. Não pode ser assim. Isso é um absurdo. O absurdo do absurdo. Não mesmo. Deve estar doendo no Davi? Sim, acredito que sim. Na Priscila também. Mas com tanta coisa que tem que fazer, se preocupar com o projeto Acreditar. Ah, para onde vai aquelas mães que levam os filhos lá? Me digam. Se hoje o Davi e a Priscila se reúnem, vamos fechar. Vamos lembrar com a novela. Mas aí também nós vamos entregar o ouro, né? Vamos ter que pelear. Sem necessidade nenhuma, cara. É um absurdo, absurdo. Graças a Deus que eu e você não fizemos parte disso aí. Porque é o fim da picada. É o fim. Devia tentar trazer recursos, se for político. Porque tudo indica que seja político.

Mas não é fácil. E eu acho também que a pegada tem que ser assim, pra ser boa. Mas devia denunciar, vai lá ajudar. Pega uma vassoura lá. Segue varrendo. Em vez de denunciar. Entenderam? Esse é o caminho. Um absurdo, um absurdo. Nunca visto igual. Nunca visto igual. Eu nunca acreditei que eu ia falar uma barbaridade dessa no microfone. Do projeto Acreditar e Receber Denúncia. Eu nunca pensei que eu ia falar isso da minha boca. Que ia sair essas palavras para você. É a vergonha da vergonha. E quem se animou a fazer isso? Como é que se animam a pegar uma caneta e um lápis e fazer uma denúncia como essa? Por que não chamou a Priscila? Quero falar contigo, olha, eu acho que está isso errado. Mas tomara que isso dê mais força para a Priscila. E esse projeto é os olhos dela. Tem os outros, tem, mas o acreditar... Que ela sabe que as mães precisam. Aí é um absurdo, tio. Porque se anima a fazer um troço desse, se anima a fazer qualquer coisa. Ah, não, não, pode parar. Não, não, não, não, não, não. Não tem como. Não tem como. É um absurdo. A sacanagem é sacanagem. 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

0: Beleza, beleza, beleza, beleza. 13 horas 29 minutos, 13 horas 29 minutos, 13 e 29 aqui na Portal Sul FM, 13 horas 30 minutos agora na Portal Sul FM. Grande abraço a você que está ligadinho com a gente, muito obrigado pelo carinho, muito, muito, muito, muito obrigado pela audiência de você com a gente.
1: Rubens Freitas.
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0: Duas horas.
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0: 2:16.
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0: PSB. 2:18.
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3: 2:21.
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0: 2:32.
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1: 2h43.
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1: 2h46.
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0: 2h51.
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0: 2h51.
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3: 2h55.
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3: 2h56.

0: 2h59.
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0: 2h59.

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0: 13:31.
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4: A 123ª Zona Eleitoral comunica alterações excepcionais de locais de votação para as eleições de 2026. 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

0: 4:33.
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1: Oi, pessoal da Rádio Portal Sul FM, tudo bem com vocês? Aqui quem fala é a doutora Letícia Spohr. E hoje nós estamos estreando então o nosso quadro Momento de Saúde com a doutora Letícia, e nós vamos conversar sobre um assunto que chama muita atenção no dia a dia do consultório: o uso de muitos medicamentos. Com o passar dos anos, é comum que a pessoa use remédio para pressão, para diabetes, para colesterol, para alguns tipos de dor, para estômago, para sono, ansiedade ou outros tipos de problemas. O medicamento é importante e muitas vezes protege a saúde e evita complicações. Nós precisamos cuidar para que o tratamento não vire uma mistura perigosa. Muita gente ainda guarda receitas antigas, toma um remédio que funcionou para um vizinho, aumenta a dose porque a dor não passou, ou para uma medicação porque a pressão estava boa. Só que a pressão pode estar boa justamente porque o remédio está funcionando. Outro problema é misturar medicamentos sem perceber. Um remédio para dor pode interferir na pressão ou até mesmo nos rins. Um remédio para dormir pode aumentar a sonolência, tontura e risco de quedas. Alguns remédios podem interagir e alterar o efeito um do outro. Por isso, uma das atitudes mais importantes é ter uma lista atualizada com todos os remédios que usa, inclusive chás, suplementos e vitaminas. Leve essa lista para suas consultas. Revisar medicações não significa tirar tudo. Significa verificar se cada medicamento continua sendo necessário, se está na dose correta e se os benefícios são maiores que os riscos. Nunca interrompa por conta própria um medicamento de uso contínuo. Se há efeitos colaterais, dificuldade para comprar ou dúvidas sobre a dose, converse com o médico. Eu sou a doutora Letícia Spohr. Cuidar da saúde é muito mais do que tratar doenças. É prevenir, informar e viver com qualidade. Um grande abraço e até o nosso próximo encontro.

0: 4h46.
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0: 5 horas.
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você. E eu não canso de convidar você. Vem, dá a mão pra mim aqui, ó. Dá a mão e vem pra esse novo mundo que te espera. Gente, deixa pra lá as tristezas, deixa pra lá as mágoas, deixa pra lá as lágrimas, deixa pra lá essa gente que não foi bacana com você, deixa isso tudo pra lá e vem pra esse mundo maravilhoso. É um mundo melhor, um mundo bacana. Até porque você já passou perrinha demais nessa vida. Larga isso tudo pra lá. Põe um sorriso nos lábios e vem comigo ser feliz.

Eu nesse mundo eu estou esperando por você. E atenção, mensagem do nosso programa hoje. Assim somos nós. Somos cheios de falhas, erros, imperfeições. Somos humanos, mas também somos cheios de sonhos, amor, fé, gratidão, esperança. Somos feitos de altos e baixos, de fracassos e conquistas, de aprendizados e lições. Viver, amigo, é reerguer-se após as quedas. É ter fé que as coisas vão dar certo. É enraizar tudo aquilo que faz bem, para que possamos colher bons frutos. Faça valer a pena. Faça sua própria avaliação, seu próprio caminho. Você é suficiente. Você é muito mais forte do que você acredita.

Alô, amigo! Alô, amiga! Bom demais estar com você!

terça-feira de paz, de amor, de harmonia, de fé, de saúde, de certeza que esse dia ainda será maravilhoso. Obrigado você ligado comigo na Portal Sul FM. Obrigado você ligado no Show do Gordo. 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Obrigado, Padaria Quiroga. Obrigado, Ioste Moto Peças. Obrigado, Romário Pneu.

7:06. Obrigado você ligado comigo, obrigado pelo teu carinho. Alô, Osório Vergara, que programaça, hein, bicho? Pensa que eu não tava te ouvindo? Rapaz do céu, cara, é bom mesmo. Prazer ter você de volta aos microfones da nossa Portal Sul FM. Saúde para você, cada vez mais saúde, meu querido colega de rádio, meu irmão, parceiro de bailes, de serestas, meu querido Osório Vergara, abraço para você. Primeiro sucesso do programa de hoje, a gente começa mais ou menos assim. Aquela é sucesso pra você aqui no nosso show. Presta atenção.

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Me deito nas nossas manhãs e sinto o calor de nossos corpos juntos, formando um acorde maravilhoso que nunca mais pude esquecer. Recordo as imagens cheias de carícias

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Pouco com o fundo musical soleado do Moacir Franco. Ele interpretou a poesia Hoje Eu Tenho Todo o Tempo do Mundo.

17:11 de uma tarde linda, de uma tarde bonita, de uma tarde maravilhosa. Sim, até porque quem faz as boas e as más tardes somos nós. Agora, se está ventando, se está sol, se está chovendo, não interessa. Porque a vida pode ser um maravilhoso dia de chuva, um belíssimo dia de frio, um maravilhoso dia de sol. Nós precisamos estar bem, senão tempo nenhum tá bom pra gente. Precisamos nos manter positivos. 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Obrigado você no centro da cidade me ouvindo. Obrigado você nos bairros. Onde quer que você esteja, oh coisa boa estar com você. Olha, você que está na sua casa me ouvindo, obrigado, gente. Como é bom entrar na tua casa através do rádio. E o melhor de tudo, sabe o que, que é? É ser tão bem recebido por você. Brigadão de coração! E deixa eu rodar mais sucessos pra você que tá ligado com a gente. Vocês lembram dessa aí, gente? Que o cara dizia assim: dizem que a Teresa tá me enganando. Será mentira? Lembra dessa? Então vamos ouvir.

para você, aqui no meu, aqui no seu, no nosso show do gordo.

0: horas e 18 minutos. 17 e 18. Meu amigo Blood, vai um forte abraço, obrigado pelo carinho. Me ouvindo aí no seu táxi. É, vão de táxi, é o Blood com seu táxi aí, abraço, amigão! Forte abraço também pro meu amigão Fumaça e esposa, que, gente, é, o carrinho deles carregarem a reciclagem, tem um rádio ligado em bem alto e bom tom por onde eles andam, escutando o nosso programa. Obrigado aí, Deus abençoe ao meu amigo Fumaça e esposa. Abração pra vocês! 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Abraço aí a dona Jaqueline e equipe. 17h21. Olha, a gente tá precisando falar com a Prefeitura de Pedro Osório, não sabe o telefone? Pois anota aí, é 3255-2085. 3255-2085. Né? Anota que às vezes, ah, eu preciso ligar para a Prefeitura, não sabe o número. Então já tá aí o número, aí, anota aí, ó. Escreve na parede com carvão, é, com o que tiver mais perto aí para não perder. 3255-2085 é o telefone da Prefeitura Municipal da cidade de Pedro Osório. Aí você fala com os guri, com o Ricardo e com o Davi. Música no show do gol! Sucesso do passado pra você.
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0: Cheque, Adriane.

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A Pauja Adriane cantava uma música que fez muito sucesso. Rapaz, ele dizia que a mulher não era doce de coco, mas que ele tinha enjoado dela.

0: Rapaz, ora chamar a mulher de doce de coco e dizer que enjoou dela. Meu Deus! 17h25 é o show do Gordo na Portal. 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
1: 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Sai fora.
0: Deus, mas quer me comprometer aí? Quer me arrumar um ranço aí, Lula? 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Olha, gente, olha, eu queria falar com os vereadores, mas não sei. Olha o telefone aqui da Câmara de Vereadores. Anota aí, mulher. Até sair pra achar uma caneta, já terminou o programa. Mas deixa a caneta aí do lado do rádio com o papelzinho. 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Gente, hoje ter

0: 8 de setembro. Do começo do ano até hoje, já passaram 251 dias. Faltam 114 dias para o final do ano. Estamos no quinto dia da lua minguante. Aí eu vou contar uma coisa para você. Faltam 13 dias para o final do inverno. E esse inverno, como tá no final, ele tá se provalecendo. Ô, dias bem frio tá fazendo. Rapaz, lá pra cima chegou a fazer 6 negativos. Em Deus Pai, aqui 3 eu já vi, 3, 4 eu já vi em Bagé, quando eu tava na Rádio Clube de Bagé. Agora 6 graus negativo, oh meu Deus! Mandando música pra você que se liga com a gente, dizendo obrigado pelo teu carinho onde quer que você esteja. Olha só que sucesso! A Cristina e a Nessi, minhas amigas, um abraço para vocês. Que sucesso, gente. Essa é legal. O cara falando com a filha.
1: Alô?
2: Escuta, se a mamãe está, diga que me atenda, quero lhe falar.
1: Foi tão mesmo que telefonou da outra vez. 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

0: bonitinho como os outros que nasceram meu papai, o meu não.
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0: O fone chora. A emoção da música, onde o pai fala com a filha depois de muitos anos. É emocionante a música O Telefone Chora. Quantos casos semelhantes a esse acontecem no cotidiano de muitas pessoas? É 17h35 a hora certa. 17h35, eu falo aqui em nome de Ioste Motopeças. 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Alô, meu amigo Mário, sempre me escutando aí. Alô, Mário. Ô, Xandão. Ih, rapaz, apareceu boca mole aí, rapaz. Tudo bem, boca? Não, eu só vim fazer uma pergunta. Pode perguntar o que quer. Qual é o Mário? Olha que eu vou dizer. Aí depois você não fica bravo não, hein, ô boca mole. O Bocavone já vem só pra mim. Oh, meu Deus do céu, cara chato. Produção, não deixa esse cara entrar aí, produção. Tá bom, Bocavone, um abraço pra ti aí, vai.
1: Pode contar comigo.
0: Olha, 17h38. 17h38, vamos rodando mais música pra você que é ligado com a gente. Obrigado pelo teu carinho. Até às 18 eu tô por aqui falando de amor, falando de paz, falando de vitórias, falando de coisas boas na vida de todos vocês. Mais sucessos por aqui.

sucesso pra você. Carmen Silva, concerto para um verão. Vem aí, notícias. Pela Portal Sul FM, dentro do programa Show do Gordo, notícias. Pedro Osório será sede da distribuição da Chama Crioula em 2027. O município de Pedro Osório foi anunciado como sede da distribuição da Chama Crioula de 2027. O convite

6 de setembro, que marcou a abertura da Semana Farroupilha da 21ª Região Tradicionalista. Em seu pronunciamento, prefeito Ricardo Alves agradeceu a Arroio Grande pela organização do evento e convidou os 9 municípios da região para o encontro do próximo ano, que em 2027 possa

lá em Pedro Osório, para o acendimento de 2027, a delegação de Pedro Osório buscará a chama no acendimento estadual que ocorrerá na cidade de Passo Fundo e em seguida fará a distribuição da centelha para Cerrito, Erval, Jaguarão, Piratini, Pinheiro Machado, Pedras Altas e Canguçu. A 21ª Região Tradicionalista abrange entidades da região sul do Rio Grande do Sul. A escolha de Pedro Osório como sede

Extraordinária. 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Muito bem, amigos, estamos de volta com o nosso show. O melhor da boa música do Rio Grande em destaque para você, amigo, que tá ligado com a gente. A boa música, claro que nós vamos rodando aqui para você. É um festival de boas músicas no seu rádio. Acompanhe o melhor da boa música do Rio Grande.

sucesso pra você, aqui na Portal Sul FM, a boa música do nosso Rio Grande em destaque pra você.

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18:50. E nós continuamos por aqui, rodando o que há de melhor da boa música do nosso Rio Grande para você, amigo. Para você, amiga. 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É 3222-1000. 3222-1000 é o telefone do Corpo de Bombeiros da cidade de Pelotas. Porque você sabe, né? Os sinistros acontecem e quanto mais cedo combater, melhor. Tá bom, gente? 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Gente, 17:56 e eu tô indo embora. Agradecendo o carinho da tua audiência, dizendo que é sempre bom estar com você e pedindo a Deus Pai Todo-Poderoso que com a sua mão divina e protetora proteja a tua casa, proteja o teu lar, proteja a tua família, as pessoas que você ama, e que Deus lhe dê caminho, verdade e vida. Fico aqui na certeza de que amanhã eu estarei de volta, pedindo a Deus que abençoe a todos. Bom final de tarde, feliz noite e um amanhecer maravilhoso em tua vida. Fiquem com o melhor da boa música do Rio Grande.

Essa música vai de coração a todos os amigos da PAI. Especial pro Lúcio, pro Leandro. A vocês, que são muito especiais pra mim, meus amigos. Que ela diga tudo aquilo que quer.

0: Terça-feira, 8 de setembro de 2026.
1: Vamos aos destaques do dia.
0: Proteção da biodiversidade.
1: Novas unidades de conservação ambiental são criadas no Amazonas e no Piauí.
0: Decretos também formalizam concessões para manejo florestal sustentável.
1: Doenças raras. 65 em cada 100 mil brasileiros convivem com alguma condição de saúde incomum.
0: O Sistema Único de Saúde acolhe pacientes, realiza o diagnóstico e realiza acompanhamento multidisciplinar.
1: Quem fala sobre o assunto é Natan Monsores, coordenador de doenças raras do Ministério da Saúde.
2: Em sua maioria, essas doenças são doenças de origem genética que afetam predominantemente crianças, mas também podem acontecer em adultos, em pessoas idosas.
0: Semana da Pátria.
1: Brasil celebra os 204 anos da independência.
0: E você vai conhecer alguns dos heróis que ajudaram a construir a nação brasileira em reportagem especial de Luana Karen.
3: A praça que abriga os três poderes da República em Brasília também guarda a memória daqueles que se dedicaram a um ideal de nação. O livro de aço reúne os nomes dos heróis brasileiros oficialmente reconhecidos.
1: Hoje, na apresentação da Voz do Brasil, eu, Mariana Jungmann e Luciano Seixas.
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1: Novas unidades de conservação ambiental foram criadas a partir de decretos assinados hoje.
0: As medidas também criam e ampliam reservas de desenvolvimento sustentável e parques nacionais.
1: As ações marcaram as celebrações pelo Dia da Amazônia, comemorado no último dia 5.
3: Em comemoração ao Dia da Amazônia, celebrado em 5 de setembro, foram criadas 4 reservas de desenvolvimento sustentável no Amazonas. As unidades ficam na região de influência da BR-319, no sul do estado, e somam cerca de 669 mil hectares. O ministro do Meio Ambiente e Mudança do Clima, João Paulo Capobianco, disse que é preciso agir de forma preventiva diante das mudanças provocadas pela pavimentação de rodovias.
4: A presença do Estado precisa se antecipar às pressões decorrentes da ampliação do acesso, pois os anúncios de abertura ou de asfaltamento estimulam a ocupação desenfreada, a grilagem de terra e a invasão, impactando negativamente de forma irreversível populações e o meio ambiente.
3: Foi anunciada também a ampliação em mais de 7 mil hectares do Parque Nacional de Sete Cidades, no Piauí. A medida tem o potencial de proteger espécies ameaçadas e de favorecer o turismo no parque. Em outra ação, o Banco Nacional de Desenvolvimento Econômico e Social, BNDES, destinou recursos para restauração ecológica de mais de 10 mil hectares na área de proteção ambiental do Xingu, no Pará. Também foram destinados recursos do Fundo Amazônia ao projeto Naturezas Quilombolas, para apoio à gestão territorial de comunidades quilombolas na Amazônia Legal. O BNDES ainda divulgou o resultado do edital para projetos de restauração e fortalecimento da Bacia do Xingu, em Mato Grosso. A diretora socioambiental do BNDES, Tereza Campelo, destacou a importância da recuperação da floresta.
5: A restauração da floresta é absolutamente fundamental, não só para proteger esse território, para garantir emprego e renda, para garantir que a Amazônia não chegue naquele ponto de não retorno.
3: Também em comemoração ao Dia da Amazônia, o Serviço Florestal Brasileiro assinou contratos de concessão das unidades de manejo florestal 2 e 3 da Floresta Nacional de Humaitá, no Amazonas. Os contratos terão duração de 40 anos e abrangem 162 mil hectares. Reportagem Luana Karen.
0: Mais de 1000 acidentes de trânsito foram registrados nas rodovias federais durante o feriadão da Independência, com 66 mortes.
1: Os números foram divulgados pela Polícia Rodoviária Federal.
0: O foco da fiscalização este ano foi o uso de álcool pelos motoristas. Mais de 900 pessoas foram autuadas por embriaguez ao volante.
6: De olho nos motoristas que insistem em beber e dirigir, a Polícia Rodoviária Federal encerrou mais uma operação de fiscalização entre a sexta-feira, dia 4, e a segunda-feira, 7 de setembro. A Operação Independência ocorrência foi a primeira ocorrida depois que o CONTRAN, Conselho Nacional de Trânsito, definiu novas regras na fiscalização de alcoolemia. Agora, a lei seca passa a prever um pré-teste ou teste passivo. Somente se for detectado algum indício de embriaguez neste teste inicial, é que o condutor será encaminhado ao uso do bafômetro. A prática já é adotada pelos agentes da Polícia Rodoviária Federal, como destaca o coordenador-geral de comunicação institucional da PRF, Matheus de Paula.
7: O foco deste ano foi a questão da mistura álcool e direção. Na verdade, essa já é uma fiscalização que a PRF faz constantemente. Nesse feriado, foram cerca de 54 mil testes de alcoolemia realizados em todo o Brasil, onde nós autuamos 993 motoristas por embriaguez ao volante.
6: Ao todo, os agentes registraram 1.031 sinistros de trânsito, com 66 mortos e 1.074 feridos. Mais de 24 mil veículos foram flagrados com a velocidade acima do permitido, 5.404 motoristas foram autuados por ultrapassagens irregulares, 2.610 por não utilizarem o cinto de segurança e 461 por transportarem crianças fora das cadeirinhas. Reportagem Graziele Bezerra.
8: Pessoas que vivem com doenças raras são acolhidas no Sistema Único de Saúde por um protocolo que já existe há mais de 10 anos.
0: É a Política Nacional de Atenção Integral às Pessoas com Doenças Raras. Ela estabelece procedimentos para diagnósticos, tratamentos e melhoria da qualidade de vida dos pacientes.
8: Nós conversamos com o coordenador de doenças raras do Ministério da Saúde, Natan Monsores, sobre a política e a assistência prestada pelo SUS para quem vive com condições incomuns e de difícil identificação. Acompanhe. Olá, doutor Natan Monsores, um prazer ter o senhor com a gente aqui na Voz do Brasil para a gente falar sobre doenças raras, né? Eu queria que o senhor começasse, então, dizendo aí para o nosso ouvinte, o nosso espectador, o que que define uma doença como rara e se há alguma estimativa de quantas pessoas existem hoje no Brasil com esse tipo de doença.
2: Doença rara para o Ministério da Saúde é um tema de bastante relevância. Primeiro aqui, né, agradecer pelo convite e desejar aí para todos os ouvintes também um excelente dia. Mas vamos lá, para o Ministério da Saúde, doença rara é aquela que acomete, né, 65 pessoas a cada 100 mil brasileiros. Em sua maioria, essas doenças são doenças de origem genética que afetam predominantemente crianças, mas também podem acontecer, né, em adultos, em pessoas idosas, de acordo com a natureza da própria doença. As estimativas globais que a gente tem para esse grupo de condições é de que entre 2,5% e 3% a 6% de toda a população do planeta seja afetada em algum momento por alguma dessas doenças raras. Então, essa estimativa ela acaba se replicando aqui no Brasil também, tá? Então, é essa faixa. São muitos milhões de brasileiros. Precisar o número é sempre muito difícil, tá? Porque cada doença traz a sua contribuição numérica para o escopo brasileiro. E as doenças que acontecem aqui no Brasil não necessariamente replicam o que acontece em outros lugares do mundo. Mas, nesse momento, a gente tem trabalhado bastante em melhorar essas estatísticas.
0: Existe hoje uma Política Nacional de Atenção Integral às pessoas com doenças raras, né? Como é que essa política estabelece o acolhimento, o encaminhamento para pessoas com doenças raras no SUS, coordenador? Existe alguma diferença em relação ao acompanhamento de uma doença comum?
2: Existem algumas diferenças importantes, sim. Então, um percentual das crianças, né, identificadas com doenças raras vem de uma ação que existe há quase 20 anos aqui no Ministério da Saúde, na verdade há mais de 20 anos aqui, que é o Programa Nacional de Triagem Neonatal. É o famoso teste do pezinho, né, do qual é coletada algumas gotinhas de sangue, né, do pé do bebê para fazer uma série de exames e depois, né, essas crianças serão acolhidas pelo sistema de saúde. Então, por exemplo, essa é uma grande porta de entrada que a gente tem. As outras portas de entrada são os serviços de referência em doenças raras. Hoje são mais de 50 serviços no Brasil. Boa parte deles está associada a hospitais universitários. E esses serviços, eles recebem a chancela, a orientação da rede de atenção à saúde do Estado para que os casos, né, suspeitos de doenças raras sejam encaminhados para lá. Esses serviços hoje, eles contam com um exame genômico, por exemplo, que é o sequenciamento de epigoma, que ajuda a diagnosticar essas crianças, essas pessoas, né, para que elas consigam alcançar o diagnóstico necessário.
8: Então, eu suponho que quando o médico, ali nos primeiros momentos, né, de acompanhamento do bebê, identifica que ele tem alguma condição e outras doenças mais comuns são descartadas, ele encaminha, então, a família para procurar esse serviço de referência, que o senhor disse que geralmente está nos hospitais universitários, né?
2: Isso. O fluxo estabelecido pelos estados geralmente é o seguinte, né? A atenção primária, os postos de saúde, as unidades básicas de saúde, as emergências, né? Algumas dessas crianças e adultos acabam, né, sendo identificados, né, em situações de alguma gravidade já. Essas pessoas são encaminhadas, né, pela regulação, que é uma área, né, da Secretaria de Saúde que estabelece filas, vagas, processos de atendimento. A regulação encaminha esses pacientes para esses serviços ultra especializados. E lá nesse serviço, o paciente vai ter contato com geneticista, com nutricionista, uma equipe multiprofissional, que vai tentar acolher as suas necessidades. Então, o fluxo, de modo geral, é esse. Mas para algumas doenças, não necessariamente o lugar de atendimento é um serviço de referência em doença rara. Então, muitos pediatras, muitos neurologistas, muitos endocrinologistas também, né, conseguem conduzir o manejo, né, o atendimento dessas doenças.
0: Coordenador, nós temos aqui uma pergunta do Marco Aurélio Cardoso. Ele é presidente de uma associação de familiares e pessoas com síndrome de Prader-Willi, uma doença rara que, entre outras coisas, causa hiperfagia, ou seja, fome acima do normal e, consequentemente, obesidade. Ele menciona outro sintoma da doença e faz uma pergunta. Vamos ouvir.
9: A hipotonia neonatal é o principal sinal de alerta da síndrome de Prader-Willi logo ao nascimento. Sabendo disso, a SPDA Brasil uniu mais de 10 associações de síndromes raras que compartilham esse mesmo sintoma. Como o Ministério da Saúde pode colaborar conosco para divulgar uma diretriz ou fluxo de orientação para os profissionais da rede pública de saúde, ajudando a encurtar a jornada dessas famílias em busca de um diagnóstico precoce?
2: Então, vou responder aqui essa pergunta maravilhosa e dar uma oportunidade da gente entender como é que a rede funciona. A Prader-Willi, né, um quadro sindrômico, é muito caracterizado por essa questão da hipotonia e da dificuldade, por exemplo, do bebê em fazer a sucção, né, do peito da mãe, né, o aleitamento materno, ele fica prejudicado. E logo do início, essa criança tem dificuldades com ganho de peso. Então, olha como é que é importante a gente ter um instrumento da atenção primária, né, para poder acompanhar isso. Hoje o Brasil disponibiliza para as famílias a caderneta da criança, que é um instrumento, né, usado pela equipe de saúde da atenção primária, né, do postinho, da unidade básica de saúde, para poder acompanhar o desenvolvimento dessa criança. Então, se o profissional da atenção primária ele consegue, né, preencher adequadamente essa caderneta da criança, boa parte desse processo de suspeita, né, de que alguma doença rara, né, esteja ocorrendo naquela situação, ela começa a ser levantada. Para além disso, né, se essa oportunidade de identificar a doença, né, no início da sua apresentação aconteça, tem outros marcos de crescimento, outros marcos de desenvolvimento que a gente pode utilizar como rede de saúde, né? A baixa estatura, por exemplo, né, essas crianças costumam ter, né, algum grau de deficiência de hormônio do crescimento, costumam ter algumas alterações no desenvolvimento motor, algum grau de deficiência cognitiva também, né, instalada, além da compulsividade alimentar, né, que foi falada aí. Hoje, dentro do sistema de saúde, como é que funcionaria esse processo para melhorar o acolhimento, né? É o desenvolvimento do que a gente chama de linha de cuidado. O Ministério da Saúde, nos últimos meses, tem elaborado algumas linhas de cuidado e tem disponibilizado isso para a população, né, para os profissionais de saúde também, no sentido de dar as orientações adequadas. Nesse momento, a gente está desenvolvendo uma de doenças neuromusculares, né, que não é bem o quadro aí de Prader-Willi, mas esse desenvolvimento está permitindo a gente, né, criar marcos também para outras condições que vão ter, né, situações semelhantes, que vão precisar, né, de manejo endocrinológico, de suporte nutricional, de orientação psicológica e comportamental, de apoio educacional. Então, a linha de cuidado é o melhor instrumento que a gente tem na ausência, por exemplo, de medicamentos específicos. No caso de prader-willi, né, há uma deficiência de hormônio de crescimento que costuma ser debatida também entre profissionais para ajudar a conduzir, a manejar a situação. Mas, né, na ausência de um protocolo ou na ausência de uma orientação específica de cuidado, a recomendação do Ministério da Saúde é procurar, né, que esse pai, que essa mãe, que essa família procure um serviço de referência em doenças graves.
8: Para a gente concluir, então, doutor Natan, quando o senhor mencionou aí, às vezes, a ausência de uma medicação específica para tratar aquela doença, né, que possa servir de cura ou mesmo de tratamento, mas as pessoas encontram outros tratamentos para os sintomas e também tratamento psicossocial pelo próprio SUS, né, inclusive para as famílias.
2: Isso. Recentemente, o Ministério da Saúde anunciou uma iniciativa muito bacana para as mães cuidadoras de apoio psicológico, né? Então, no sentido de acolher essas mães, porque né, o dia a dia do cuidado, ele é uma sobrecarga, né, importante para a saúde mental dessas mães.
0: Muito bem, nós conversamos com o Natan Monsores, coordenador de doenças raras do Ministério da Saúde. Muito obrigado por sua entrevista aqui à Voz do Brasil.
2: Agradeço pela oportunidade e o Ministério da Saúde fica à disposição de vocês e dos ouvintes, né, para diálogo e esclarecimento.
8: Hoje, 8 de setembro, é celebrado o Dia Mundial da Alfabetização.
0: A data criada pela Organização das Nações Unidas marca a importância desta etapa no desenvolvimento da cidadania de crianças, jovens, adultos e idosos.
8: E o Ministério da Educação ressalta o compromisso com o processo de alfabetização em todas as idades.
10: A alfabetização é um direito fundamental em todas as idades. E para comemorar o dia em que ela é celebrada no mundo todo, o Ministério da Educação ressalta a importância dessa etapa. A qualquer tempo, jovens, adultos e idosos podem retomar os estudos e aprender habilidades que permitem compreender, produzir e utilizar conhecimentos em diferentes situações da vida social. O processo de alfabetização começa quando já se tem as habilidades de ler e de compreender textos curtos, de localizar informações e de escrever palavras. Como explica a secretária de Educação Básica do MEC, Kátia Schweikart, ele segue por toda a vida escolar do estudante, principalmente da criança.
11: A alfabetização começa lá atrás e que ela já pode ser trabalhada por meio das linguagens, por meio do contato com os livros, nos seus processos de aprendizagem. Os efeitos disso vão aparecer e certamente essa criança conseguirá se desenvolver.
10: O Dia Mundial da Alfabetização lembra a responsabilidade de professores, gestores públicos e redes de ensino como agentes nesse processo educacional. A alfabetização é um compromisso compartilhado entre municípios, estados, Distrito Federal e a União, conforme estabelece a Constituição Federal e a legislação educacional brasileira. Reportagem Léo Gomes.
12: Dicas do Enem.
13: Olá, meu nome é Isaac Leal e a minha pergunta é: como eu posso montar um cronograma de estudos?
14: Responde é a Ana do Lemos, responsável pela coordenação de um cursinho popular.
15: No edital do Enem tem descritos todos os conteúdos que poderão cair na prova. Eu começaria estudando ele. Eu acredito que todas as matérias merecem atenção, até porque o Enem é uma prova que trabalha diferentes competências. Então, numa questão em que você está vendo matemática, pode ser que tenha uma pergunta sobre interpretação textual e vice-versa. Então, é importante que você tenha um conhecimento básico sobre todas as disciplinas. Tem pessoas que conseguem estudar 30 minutos no dia e conseguem se sair bem na prova, mas tem pessoas que precisam de mais tempo, uma, duas, três horas. A minha dica é que você respeite a sua disponibilidade. É importante que vocês se organizem para estudar com mais antecedência possível. Revisar, responder questões, conversar com a sua rede de apoio e descansar.
14: É isso aí. As provas vão ser realizadas nos dias 8 e 15 de novembro. Se prepare e acompanhe as nossas dicas toda terça-feira aqui na Voz do Brasil e também na radiogov.ebc.com.br.
0: Personagens que marcaram a luta por um Brasil independente.
8: Na Semana da Pátria, vamos conhecer algumas figuras históricas.
0: Seus nomes estão marcados no Livro de Aço, que registra na memória nacional a trajetória dos chamados heróis da pátria.
16: praça que abriga os três poderes da República em Brasília também guarda a memória daqueles que se dedicaram a um ideal de nação. No Panteão da Pátria, o livro de aço reúne os nomes de 49 dos 87 heróis brasileiros oficialmente reconhecidos. Quatro deles estão ligados à independência do Brasil. Joaquim José da Silva Xavier, o Tiradentes, inaugura o livro de aço. O historiador Rafael Leporassi explica por que Tiradentes se tornou um herói da pátria, mesmo tendo morrido 30 anos antes da independência do Brasil.
17: Ele fez parte de um movimento que visava a separação de Minas Gerais no Império Português. Para muitos historiadores, é um dos primeiros movimentos a trazer um ideal de fim do pacto colonial.
16: Tiradentes virou símbolo da Inconfidência Mineira. Quando a trama foi descoberta, acabou condenado à morte. Mas a Inconfidência deixou uma ideia que atravessaria décadas. Anos depois, esse projeto ganhou um articulador, o professor José Bonifácio de Andrada e Silva. Quando Portugal exigia que Dom Pedro retornasse, Bonifácio trabalhou para convencê-lo a permanecer no Brasil. O jornalista e escritor Laurentino Gomes detalha o projeto de Bonifácio.
18: Ele percebe que a única solução para a elite brasileira preservar os seus privilégios era manter o herdeiro da coroa de Portugal no trono e ir por uma via monárquica e não republicana.
16: A independência não foi fruto apenas do dia 7 de setembro. Depois que Dom Pedro decidiu ficar no Brasil, foram meses até o processo ser concretizado. Em 7 de setembro de 1822, durante uma viagem, recebeu cartas de sua esposa, Maria Leopoldina, e de José Bonifácio, que relatavam novas exigências de Lisboa. Do lugar onde estava, às margens do rio Ipiranga, Dom Pedro I decidiu proclamar a independência do Brasil. O historiador Rafael Leporassi destaca que também foi pessoalmente interessante para Dom Pedro I romper com Portugal.
17: Ele voltando para Portugal seria um príncipe. No Brasil ele seria alçado à condição de rei ou até de imperador, que foi o que aconteceu.
16: Após o grito do Ipiranga, houve resistência portuguesa e conflitos em diferentes regiões do país. E nesse cenário, na Bahia, surge mais uma personagem da história da independência, Maria Quitéria. Em 1822, ela fugiu de casa, se disfarçou de homem e entrou para o batalhão de voluntários do príncipe. Quando sua identidade foi descoberta, Maria Quitéria não foi expulsa. Depois da vitória, foi condecorada pelo próprio Dom Pedro I. Mas a heroína acabou esquecida pela sociedade. O jornalista Laurentino Gomes explica que a independência envolveu muitos brasileiros e brasileiras.
18: Na Bahia, no Piauí, no Ceará, nas regiões mais distantes, o Brasil inteiro se envolveu no processo de independência e sem essa luta, o Brasil hoje não existiria.
16: O livro de aço nasceu em 1989, com a inscrição de Tiradentes. Dom Pedro I entrou no livro 10 anos depois, em 1999. José Bonifácio foi inscrito em 2005 e Maria Quitéria em 2018. Tiradentes morreu antes da independência. José Bonifácio ajudou a construí-la politicamente. Dom Pedro proclamou a ruptura e Maria Quitéria pegou em armas para defendê-la. Quatro personagens, quatro histórias e quatro maneiras diferentes de olhar para o nascimento do Brasil independente. Já,

0: Reportagem, Luana Caro.
1: E essas foram as notícias do governo federal.
2: Uma realização da Secretaria de Comunicação Social da Presidência da República.
1: Com produção da empresa Brasil de Comunicação.
2: Fique agora com as notícias do Poder Judiciário e do Congresso Nacional. Boa noite.
1: Boa noite, até amanhã.
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4: Ministro Edson Fachin encerra o Encontro Nacional de Corregedores na sede do CNJ em Brasília.
5: STJ entende que Defensoria Pública habilitada durante prazo recursal tem direito à contagem em dobro desde a intimação.
4: Presidentes do TSE e da Câmara dos Deputados reforçam confiança na Justiça Eleitoral.
5: Boa noite, eu sou Leandro Bezerra.
4: E eu sou Walter Lima.
5: O presidente do Supremo Tribunal Federal e do Conselho Nacional de Justiça, ministro Edson Fachin, participou hoje do Encontro Nacional Integração de Boas Práticas, diálogos entre o CNJ e o Colégio de Corregedores e Corregedoras da Justiça do Brasil, na sede do CNJ em Brasília.
4: As corregedorias são responsáveis por orientar e fiscalizar o funcionamento dos tribunais e dos cartórios.
5: O evento promoveu a cooperação entre as instituições e o compartilhamento de experiências para melhorar os serviços prestados pelo Poder Judiciário.
4: Durante o encontro, o ministro Edson Fachin destacou a importância do diálogo e da atuação da justiça brasileira diante dos desafios atuais.
6: Os dias de hoje reclamam esse diálogo permanente, reclamam que tenhamos uma resposta à altura dos desafios, e eu estou plenamente convencido de que o Poder Judiciário brasileiro está à altura dos desafios que se lhes apresentam no momento contemporâneo. E a justiça brasileira não faltará à legalidade constitucional, por certo, por seus deveres que decorrem da própria Constituição.
5: Você ganhou uma ação na Justiça do Trabalho e mesmo assim não recebeu o seu dinheiro?
4: Para resolver esse tipo de situação e garantir que as decisões judiciais sejam cumpridas, a 16ª Semana Nacional da Execução Trabalhista entrará em ação entre 14 e 18 de setembro em todo o país. Larissa Batista.
7: Com o slogan Seu Direito por Inteiro, a iniciativa é um esforço concentrado para localizar bens de devedores, incentivar acordos e dar mais celeridade ao pagamento dos créditos trabalhistas. Para se ter uma ideia, no ano passado, a campanha movimentou mais de 8 bilhões de reais em 5 dias de evento e promoveu mais de 94 mil audiências e cerca de 24 mil acordos entre trabalhadores e empresas. Quem quiser incluir um processo nesse mutirão pode pedir a inscrição na Vara do Trabalho, nos TRTs ou nos Centros de Conciliação da Justiça do Trabalho, onde o processo tramita. Para mais informações, acesse csjt.jus.br.
5: Presidentes do Tribunal Superior Eleitoral e da Câmara dos Deputados reforçam confiança na Justiça Eleitoral.
4: Pronunciamentos aconteceram na abertura da exposição O Caminho do Voto, na Câmara. Fábio Ruas.
8: O presidente do TSE, ministro Cássio Nunes Marques, disse que a exposição mostra que o caminho do voto vai muito além da cabine de votação. A Justiça Eleitoral percorre uma longa jornada de preparação, fiscalização e auditorias para garantir a segurança do processo eleitoral. Já o presidente da Câmara lembrou que o voto é o resultado de um processo amplo e aperfeiçoado ao longo do tempo. A mostra vai ficar disponível ao público até o próximo dia 21 de setembro.
5: Defensoria Pública habilitada durante o prazo para recurso tem direito à contagem em dobro, completo desde a intimação da sentença.
4: Essa conclusão é do Superior Tribunal de Justiça, o STJ. Fátima Uchoa.
9: O Uma mulher foi condenada a pagar pensão alimentícia e procurou a Defensoria Pública do Paraná quando faltavam 2 dias úteis para o fim do prazo simples de 15 dias. O Tribunal Estadual não conheceu da apelação por considerá-la fora do prazo. Já a terceira turma do STJ a reconheceu como tempestiva, ou seja, dentro do prazo legal. Segundo a ministra relatora Nancy Andrighi, a aplicação do prazo em dobro não altera o dia inicial da contagem do prazo recursal, que permanece o mesmo, mas o que ocorre é apenas a ampliação do termo final e, no caso de apelação, dobra-se o prazo de 15 dias úteis. Assim, o Tribunal do Paraná deverá continuar com o julgamento.
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5: A você uma boa noite
2: e até amanhã.
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1: Eu sou Paula Groba.
2: E eu sou Humberto Pinheiro.
1: E estes são os destaques de hoje do Jornal do Senado, que começa agora.
2: Avançam novas regras para proteger investidor de criptomoeda.
1: Senado aumenta a proteção para crianças vítimas de violência no exterior.
2: Reajustes da conta de luz podem ser limitados pela inflação.
1: Boa noite.
2: Boa noite.
1: Quem investe em criptomoedas e outros ativos virtuais poderá ter mais proteção contra o risco de perder dinheiro caso a empresa que administra os recursos tenha problemas financeiros.
2: A Comissão de Ciência e Tecnologia aprovou novas regras para separar o dinheiro dos clientes do patrimônio das empresas. Os detalhes com a repórter Patrícia Oliveira.
3: Se uma corretora tiver problemas financeiros, o dinheiro investido pelos clientes em ativos virtuais, como as criptomoedas, não deve ser usado para cobrir dívidas ou prejuízos da própria empresa. É o que estabelece um projeto aprovado na Comissão de Ciência e Tecnologia. O texto também prevê que essas plataformas tenham um capital mínimo para atuar no mercado, para reduzir o risco de quebrar dessas empresas e de perdas para os investidores, como explicou o relator da proposta, senador Carlos Portinho, do PL do Rio de Janeiro.
4: O Banco Central deverá estabelecer requisitos prudenciais mínimos de capital para funcionamento das corretoras e plataformas de investimento em ativos digitais.
3: O projeto também estabelece medidas para prevenir fraudes, lavagem de dinheiro e o uso de ativos virtuais para financiar organizações criminosas. A proposta segue para a análise da Comissão de Assuntos Econômicos.
1: E empresas podem receber incentivos para contratar mulheres com câncer de mama.
2: Projeto com esse objetivo seguiu para análise do plenário do Senado. Repórter Márcio Maturana.
5: O projeto cria o programa Empresa Rosa e o selo Rosa para a inclusão e reinserção no mercado de trabalho de mulheres diagnosticadas em tratamento ou em remissão de câncer de mama. O programa prevê ações de contratação com igualdade de oportunidades, condições adequadas, flexibilização para o trabalho remoto, jornada reduzida e estabilidade no emprego, tudo sem redução da remuneração. As empresas participantes com mais de 10 empregados vão ganhar o selo rosa, válido por 2 anos e renovável pelo mesmo período, que poderá ser usado em publicidades. O texto foi aprovado na Comissão de Assuntos Sociais com parecer lido por Flávio Arns, do PSB do Paraná.
6: Para a criação de um regime positivo de inserção e manutenção profissional das mulheres em tratamento ou remissão do câncer de mama, possui valor social evidente. Além disso, é comprovado que se manter ocupado e produtivo representa um grande apoio psíquico aos pacientes de câncer ao obstar ou ao menos dificultar o advento de depressão que muitas vezes os acomete.
5: A certificação vai ser feita por uma comissão composta de representantes do governo, do setor privado e da sociedade civil.
1: O Senado aprovou uma proposta que aumenta a proteção para crianças vítimas de violência no exterior.
2: Se houver indícios de violência ou de outro crime, as autoridades brasileiras poderão deixar de determinar o retorno da criança ao país onde morava com o pai. Repórter Pedro Pincer.
7: A proposta permite às autoridades brasileiras deixar de determinar o retorno de crianças e adolescentes ao país onde moravam com o pai quando houver indícios de que eles ou a mãe brasileira foram vítimas de violência doméstica. A Convenção sobre os Aspectos Civis do Sequestro Internacional de Crianças determina, em regra, o retorno da criança ou do adolescente. A relatora, senadora Mara Gabrilli, do PSD de São Paulo, fez ajustes para dar mais clareza e segurança jurídica ao texto. Para ela, a principal inovação da proposta é reconhecer que a violência doméstica pode constituir risco suficiente para autorizar a autoridade brasileira a ignorar a regra de retorno da criança ou do adolescente ao país estrangeiro.
8: E a proposição, ela contribui para que a exceção de grave risco deixe de ser interpretada de modo restritivo, permitindo que situações de violência, ainda que contra a genitora, sejam juridicamente consideradas como fatores de risco à criança.
7: Como sofreu mudanças, o texto retorna à Câmara dos Deputados.
1: Migrantes, refugiados e pessoas sem nacionalidade reconhecida por nenhum país que chegarem ao Brasil poderão ter acesso a serviços de acolhimento do Sistema Único de Assistência Social.
2: É o que prevê um projeto que começa a ser analisado pelo Senado. A proposta busca garantir dignidade à pessoa que, muitas vezes, são obrigadas a deixar seus países por causa de guerras, fome ou perseguição. Repórter Alexandre Campos.
9: Pelo texto, o direito aos serviços de acolhimento será exercido sem a necessidade de apresentação de documento não exigido em lei, a inscrição no CPF e comprovantes de residência e de regularidade migratória. Autor do projeto, o senador Paulo Paim, do PT do Rio Grande do Sul, lembrou que muitos desses migrantes fogem de guerras, da fome ou de perseguição e, quando chegam ao Brasil, precisam de um acolhimento digno e continuado.
10: Mais do que atender situações emergenciais, queremos transformar o acolhimento em uma política permanente do Estado brasileiro. O projeto também ajuda a fortalecer a estrutura dos municípios, reduz a dependência de recursos internacionais e melhora as condições de atendimento. Isto é, política humanitária.
9: A proposta vai além ao garantir a unidade familiar para evitar que, a depender do encaminhamento dado no atendimento, pais e filhos acabem ficando separados. A comunicação entre os profissionais de assistência social e os migrantes deve contar com tradução e mediação intercultural, e os documentos de viagem e de identificação não poderão ser retidos.
1: Avançou no Senado o projeto que autoriza o porte de armas de fogo para membros da Defensoria Pública da União, dos Estados e do Distrito Federal.
2: Uma emenda estendeu o benefício a integrantes da Advocacia Geral da União e procuradores estaduais e distritais. Repórter Bruno Lourenço.
11: O projeto altera o Estatuto do Desarmamento para permitir que defensores públicos da União e dos Estados, além de membros da Advocacia Geral da União e procuradores dos Estados e do Distrito Federal, tenham direito ao porte de arma de fogo. O relator, senador Flávio Bolsonaro, do PL do Rio de Janeiro, ressaltou que esses profissionais lidam rotineiramente com situações perigosas.
12: Há, portanto, na atuação do defensor público, riscos de ameaças reais, violência física, retaliações de facções criminosas e de partes envolvidas em processos judiciais. Além da necessidade de visitas constantes a presídios, há disputas sensíveis de guardas de filhos ou posse de terra que tenham gerado hostilidade extrema das partes contrárias.
11: A proposta seguiu para a Comissão de Constituição e Justiça.
1: Diminuir as filas do INSS é o objetivo da lei promulgada pelo Congresso Nacional nesta terça-feira. A norma reduz de 45 para 30 dias o prazo para um processo ser incluído no programa de gerenciamento de benefícios que abrange monitoramento especial e força-tarefa dos servidores. A nova legislação amplia ainda a finalidade do programa, que passa a incluir a análise de reconhecimento inicial de direitos, reavaliação e revisão de benefícios previdenciários e assistenciais.
2: No Congresso Nacional, o texto foi analisado por meio de medida provisória e recebeu aprovação dos senadores no início do mês. A relatora da proposta, senadora Zenaide Maia, do PSD do Rio Grande do Norte, destacou a necessidade de dar mais agilidade à análise dos processos. De acordo com ela, a demora em obter uma resposta do INSS afeta especialmente pessoas que dependem de auxílios da Previdência para despesas básicas.
13: O principal beneficiário dessa medida é o cidadão que depende do INSS para o reconhecimento de direitos de natureza alimentar, aposentadorias, benefícios por incapacidades e benefícios assistenciais.
1: E a inflação pode ser o limite para reajustes da conta de luz. É o que diz um projeto aprovado na Comissão de Infraestrutura.
2: O texto ainda cria um regime especial para frear aumentos na região norte e determina que a Agência Nacional de Energia Elétrica adote índice ou metodologia para os reajustes anuais das tarifas de energia elétrica. Agora, o projeto será analisado pela Comissão de Assuntos Econômicos. edição de Paula Groba e trabalhos técnicos de Eliseu Caires. O Jornal do Senado fica por aqui. Acompanhe agora as notícias da Câmara dos Deputados. Boa noite.
1: Boa noite e até amanhã.
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15: Câmara diminui restrições legais para benefícios concedidos a data centers.
16: Avança projeto de lei que aumenta a punição para crimes contra os idosos.
15: Deputados alteram programa de gratificações para reduzir as filas do INSS.
16: Boa noite. A Câmara aprovou medida provisória que muda o programa de gratificações destinado a reduzir as filas do INSS. O repórter Marcelo Larcher explica as mudanças.
17: O plenário da Câmara aprovou medida provisória que altera o programa criado no ano passado para permitir gratificações como maneira de reduzir as filas de perícia e análise de benefícios do INSS. O texto amplia o alcance do programa que, quando foi criado, priorizava a revisão de benefícios já concedidos. Agora, esses processos terão a mesma prioridade dos pedidos dos novos. Além disso, reduz de 45 para 30 dias o prazo de espera para que um processo entre no programa. O programa de gerenciamento de benefícios foi criado por uma medida provisória em 2025. Ele permite pagamentos extraordinários para servidores que trabalham com a revisão de benefícios e na análise do pagamento do benefício de prestação continuada, o BPC. Esse pagamento extra é de R$ 68,00 por processo concluído para servidores do INSS e de R$ 75,00 por perícia ou análise de documento para os médicos da Perícia Médica Federal. O programa está previsto para acabar no fim do ano. De acordo com o INSS, as medidas deram resultado. Entre janeiro e junho deste ano, o número de processos pendentes de análise ou de perícia médica inicial caiu de 2 milhões e 700 mil para 1 milhão e 700 mil. Já os processos com tempo de espera superior a 45 dias passaram de 1 milhão e 700 mil para apenas 557 mil. O deputado Reginaldo Lopes, do PT de Minas Gerais, disse que a medida é importante para a população mais carente, que depende de benefícios previdenciários.
18: Já conseguimos diminuir a fila em 76% até o mês de agosto. E agora, no mês de setembro, nós vamos zerar a fila do INSS.
17: A medida provisória que altera o programa criado no ano passado para permitir gratificações como maneira de reduzir as filas de perícias e análises dos benefícios do INSS foi aprovada também pelo Senado e já pode virar lei. Da Rádio Câmara de Brasília, com informações de Antônio Vital, Marcelo Larcher.
14: Justiça.
15: Tião Medeiros, do PP, defende a suspensão do reconhecimento dos estudos de demarcação da terra indígena Tecorá-Guavirá, no oeste do Paraná. Relator da matéria na Comissão de Agricultura, ele afirma que o procedimento da FUNAI desrespeitou o marco temporal adotado pelo Congresso para as demarcações.
16: Tião Medeiros também cita decisões da Justiça que interromperam o processo por falhas nos estudos de identificação da área. De acordo com o parlamentar, a medida fortalece a segurança jurídica e reduz os conflitos na região.
14: Segurança Pública.
15: A comissão da Câmara aprovou o aumento de penas para crimes contra idosos. A repórter Paula Bittar acompanhou a votação.
19: A Comissão de Constituição e Justiça da Câmara aprovou um projeto que altera o Código Penal para aumentar as penas para os crimes de lesão corporal, abandono, constrangimento ilegal e estelionato praticados contra pessoas idosas. Pelo texto, em casos de lesão corporal, a pena será de 1 a 3 anos de reclusão, podendo ser aumentada em 1/3 se for qualificada. A pena atual para lesão corporal simples é de 3 meses a 1 ano de detenção. Para o estelionato, o projeto prevê aumento de pena de 1 a 2/3. A pena poderá ser aplicada em dobro se a vítima tiver 80 anos ou mais. Nos crimes de abandono de incapaz ou constrangimento ilegal, as penas poderão ser aumentadas, respectivamente, pela metade e em 1/3. O constrangimento ilegal ocorre quando alguém, por violência ou grave ameaça, força outra pessoa a fazer o que a lei proíbe ou a deixar de fazer o que a lei permite. Também ocorre quando o autor reduz a capacidade de resistência da vítima. A relatora na comissão, deputada Renilce Nicodemos, do MDB do Pará, disse que a proposta está de acordo com os preceitos constitucionais.
20: Proteger quem construiu a história do nosso país é também defender a dignidade e o respeito que toda pessoa merece. É uma medida importante para combater a violência e os crimes contra essa parcela da população e garantir uma resposta mais firme de quem comete esse tipo de violência. Estamos trabalhando para garantir que nossos idosos tenham seus direitos respeitados e possam viver com mais segurança, dignidade e proteção.
19: O projeto que aumenta penas para os crimes de lesão corporal, abandono, constrangimento ilegal e estelionato praticados contra pessoas idosas ainda depende de aprovação pelo plenário da Câmara antes de seguir ao Senado. Da Rádio Câmara, de Brasília, Paula Bittar.
16: Jefferson Campos, do PL de São Paulo, defende proposta que reduz a idade mínima de imputabilidade penal no Brasil. O texto estabelece que jovens entre 12 e 16 anos respondam penalmente por crimes contra a vida, hediondos ou cometidos com violência e grave ameaça.
0: Jefferson Campos entende que a medida busca combater a impunidade e conter o recrutamento de adolescentes por organizações criminosas. Na visão dele, a medida é fundamental para garantir a punição proporcional de crimes graves.
16: Júnior Lourenço, do MDB do Maranhão, quer capacitar profissionais de beleza e estética para identificar sinais de violência contra a mulher. De acordo com o deputado, a ideia é ampliar a rede de apoio e facilitar o acesso das vítimas aos serviços de proteção.
0: Júnior Lourenço explica que o projeto inclui cabeleireiros, manicures, pedicures, depiladores, maquiadores e esteticistas. Eles devem orientar as mulheres sobre canais de denúncia e serviços públicos, além de, com autorização da vítima, acionar os órgãos competentes.
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14: Ciência e tecnologia.
16: A Câmara aprovou o projeto que diminui restrições legais para benefícios concedidos a data centers, resseguradoras e pequenos municípios. O repórter Marcelo Lascher explica as exceções.
17: A Câmara dos Deputados aprovou o projeto que permite que benefícios tributários concedidos a empresas de data centers, resseguradoras e as instituições beneficiadas por Programa Federal de Financiamento de Ações de Combate ao Câncer fiquem fora de restrições impostas pela Lei de Responsabilidade Fiscal em 2026. O projeto permite ainda que municípios de até 65 mil habitantes não precisem comprovar que arrecadam todos os impostos de sua competência para poder receber repasses federais ou estaduais. Essa exigência também é prevista na Lei de Responsabilidade Fiscal. O projeto foi apresentado pelo deputado licenciado José Guimarães, hoje ministro das Relações Institucionais da Presidência da República. A proposta original beneficiava empresas localizadas em áreas de livre comércio e o setor de bens de capital, mas o texto foi alterado pelo relator, deputado Isnaldo Bulhões Júnior, do MDB de Alagoas. O texto final permite que benefícios fiscais concedidos a empresas de data centers, resseguradoras e instituições beneficiadas por Programa Federal de Financiamento de Ações de Combate ao Câncer não precisem ser acompanhados de estimativa de impacto financeiro e orçamentário para entrar em vigor. O projeto também dispensa a obrigação de demonstrar que a renúncia de receita não afetará as metas fiscais ou que será compensado pelo aumento de receita. O relator da proposta, Isnaldo Bulhões Júnior, diz que a medida é especialmente importante para atrair investimentos para o setor de data centers, beneficiado no início do ano pela criação do Regime Especial de Tributação para Serviços de Data Center, o REDATA. Entre outras medidas, o programa suspende a cobrança de tributos federais para a compra de máquinas e equipamentos destinados a centros de processamento de dados. Para Isnaldo Bulhões, o Brasil é um dos países mais procurados por empresas para instalação de centros de processamento de dados.
3: Trata-se de um setor intensivo em investimentos e marcado por elevada competição internacional na escolha da localização de novos empreendimentos em todo o mundo. Circunstância que recomenda a existência de um ambiente tributário capaz a favorecer a atração e a realização destes investimentos no Brasil.
17: Mas a exceção das regras da lei de responsabilidade fiscal para municípios com menos de 65 mil habitantes foi criticada pelo deputado Gilson Marques, do Novo de Santa Catarina.
4: Aqui existe uma regra que lá atrás, não estou dizendo que é sensacional e perfeita, mas é a lei de responsabilidade fiscal. Agora, o que esse texto faz? Dizer que não é bem assim, que pode ter uma exceção, que pode ser diferente, que esse ano não precisa ser assim. É inacreditável, eu não sei porque se aprova uma regra e depois diz que essa regra não precisa mais ser respeitada.
17: O projeto que cria exceções na Lei de Responsabilidade Fiscal para municípios com menos de 65 mil habitantes, empresas de data centers, resseguradoras e instituições beneficiadas por Programa Federal de Financiamento de Ações de Combate ao Câncer foi aprovada também pelo Senado e já pode virar lei. Da Rádio Câmara de Brasília, com informações de Antônio Vital, Marcelo Larcher.
22: Saúde.
23: Arthur Oliveira Maia, do União da Bahia, solicita a realização de uma sessão solene em homenagem à pesquisadora Tatiana Lobo Coelho Sampaio, da Universidade Federal do Rio de Janeiro. Ela lidera pesquisas com a polilaminina, uma proteína que pode contribuir para a recuperação de lesões na medula espinhal.
24: Arthur Oliveira Maia destaca que estudos com animais e testes experimentais iniciais em humanos apresentaram resultados promissores na recuperação de movimentos. Segundo o deputado, a pesquisa pode representar um avanço no tratamento de casos graves de paralisia.
22: Consumidor.
23: João Maia, do PP do Rio Grande do Norte, é favorável ao projeto que amplia a proteção de passageiros obrigados a despachar a bagagem de mão durante viagens de avião. De acordo com a matéria, a companhia deverá informar o motivo da exigência sem cobrar valor adicional pelo despacho.
24: A proposta apoiada por João Maia também obriga as empresas aéreas a oferecer canais gratuitos para reclamações sobre o despacho compulsório. O passageiro deverá receber orientações sobre seus direitos em casos de extravio, avaria ou violação da bagagem.
22: Cultura.
23: O projeto reconhece a Irmandade da Boa Morte de Cachoeira no Recôncavo Baiano e sua festa como manifestações da cultura nacional. Alice Portugal, do PCdoB, destaca que a confraria, formada por mulheres negras e descendentes de pessoas escravizadas, é uma das mais antigas tradições religiosas do Brasil.
24: Alice Portugal explica que o grupo surgiu como forma de resistência diante da opressão, garantindo sustento coletivo e apoio a mulheres negras após a escravidão. A deputada afirma que o reconhecimento nacional pode ampliar o acesso da manifestação a políticas públicas de preservação cultural.
25: A renda delas foi responsável por compra de alforrias, acolhimento de mulheres negras marginalizadas, consolidando-se como importante símbolo, não é, de luta pela liberdade e por dignidade dessas populações escravizadas. Então, esse grupo, que data aproximadamente de 1810, a partir de escravas vindas da África, se consolidou como uma manifestação cultural e todos os anos acontece a festa. Então, nós estamos reconhecendo a Irmandade e a festa como manifestações culturais nacionais.
22: Trabalho.
23: Deputados aprovaram projetos que aumentam estrutura e reajustam valores de custas da Justiça do Trabalho. A repórter Cibele Comanetti tem outras informações.
26: A Câmara dos Deputados aprovou três projetos que trazem mudanças para a Justiça do Trabalho. Dois deles modificam a estrutura, com a criação de novas varas no Rio de Janeiro e de cargos de desembargador em Goiás. E um reajusta os valores das custas da Justiça Trabalhista, que estavam defasados há mais de 20 anos. Esse projeto foi apresentado pelo Tribunal Superior do Trabalho em 2022, com a justificativa de que o último reajuste aconteceu em 2002. O texto aprovado, apresentado pela relatora deputada Soraya Santos, do PL do Rio de Janeiro, estabelece que o menor valor será de R$ 12,02, o maior de R$ 2.163 e que as custas judiciais terão reajuste automático anual. A proposta também cria um fundo que receberá o valor das custas e de outras receitas, como o pagamento de inscrições em concursos públicos. O propósito é financiar a modernização tecnológica da Justiça do Trabalho. Outro projeto aprovado transforma 7 cargos vagos de juiz do trabalho substituto em 4 cargos de desembargador, 5 cargos em comissão e 3 funções comissionadas no Tribunal Regional do Trabalho da 18ª Região, em Goiás. Segundo o Tribunal Superior do Trabalho, a mudança não representa custos extras. A proposta foi criticada pela deputada Adriana Ventura, do Novo de São Paulo.
5: Este projeto que faz amplia permanentemente a estrutura do segundo grau de justiça do trabalho.

0: Relator, deputado Marcelo Crivella, do Republicanos do Rio de Janeiro, as novas varas vão ampliar a capacidade de atendimento à população em 9 municípios do Rio. O projeto foi criticado por deputados do Novo e do Missão, com o argumento de que cria novas despesas. Parlamentares da bancada do governo, como a deputada Jandira Fegali, do PCdoB do Rio de Janeiro, defenderam a proposta.
1: A Justiça do Trabalho é uma trincheira de defesa das mulheres e homens que produzem nesse país. Então o TST é importante e essa inovação, como chamaram aqui, a justiça eleitoral também não tem nos Estados Unidos, ela é fundamental para nós aqui. Então a gente não pode ter parâmetros de modelos dos outros, nós temos que entender o papel da justiça do trabalho no Brasil.
0: Os 3 projetos que aumentam a estrutura e o valor das custas da justiça do trabalho seguiram para análise do Senado. Da Rádio Câmara de Brasília, com informações de Antônio Vital, Cibele Comandante.
2: Eli Borges, do Republicanos do Tocantins, relatou o projeto que amplia de 60 para 120 dias o período de contratação de trabalhadores safristas. Segundo o deputado, a proposta busca reduzir a burocracia e garantir mais segurança, tanto para empregados quanto para empregadores do campo.
3: Então nós ampliamos de 60 para 120 dias, melhoramos a questão da segurança do trabalhador no aspecto dos direitos que ele tem, direitos para garantir que ele faça um trabalho e não tenha seus problemas em algum incidente, etc. Mas também dando para quem emprega mais facilidade, mais segurança e menos burocracia para ele contratar as pessoas em um período que foi ampliado com esta proposta.
4: Eli Borges destaca ainda que o período trabalhado ficará devidamente registrado, o que permite sua contabilização para os direitos do trabalhador. Se aprovado pelas comissões temáticas, o projeto seguirá para análise no Senado.
2: Silvia Cristina, do PP de Rondônia, se manifesta a favor da proposta que prevê a transposição de ex-servidores dos antigos territórios de Rondônia, Roraima e Amapá para os quadros federais. A deputada acredita que a medida faz justiça a quem ajudou a construir esses estados.
5: Essa é uma pauta muito sensível, até porque quem realmente construiu o estado de Rondônia, Roraima e Amapá foram os ex-territorianos, pessoas que chegaram lá quando nada ainda tinha acontecido nesses estados. E hoje é questão de justiça que eles sejam transpostos aos quadros federais. Uma luta, infelizmente, que já acontece há muitos anos, sem dar a devida atenção para que se faça justiça com esses ex-territorianos.
4: Silvia Cristina critica o que chamou de demora na tramitação da proposta e lembra que muitos ex-territorianos morreram sem ter o direito reconhecido. A parlamentar defende que a matéria avance rapidamente até a votação em plenário para garantir dignidade aos servidores.
2: Yandra Moura, do União de Sergipe, propõe criar um piso salarial nacional de R$ 3.400 para conselheiros tutelares, com reajuste anual pelo INPC. O projeto fixa a remuneração mínima em todo o país e garante a inclusão da categoria no PASEP.
4: Na visão de Yandra Moura, a medida, além de corrigir as diferenças salariais entre municípios, valoriza o trabalho de proteção a crianças e adolescentes. A deputada entende que garantir condições dignas de

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4: 8 horas.
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4: 8:16.
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0: 8h30.
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0: 8h48.
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